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1: Eu vou ter que devolver a pergunta pra vocês, viu? Vocês são do time 6-7 ou vocês são do time 69?
2: Nossa, é muito forte.
1: Vocês são do time 6-7 ou do time 69? As administradoras da Praia Brasil, não preciso nem dizer que, rapaz, essas daí são sem vergonha, né? É que o grosso vai entrar, né, mulherada? Oh.
3: Tu gosta de bater, né, Neymar?
1: Tu gosta, né, Neymar?
3: Tu é cachorro, né?
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1: Ao vivo, 83 pessoas aqui na sala. Vem chamando todo mundo, convocando geral. Vamos lotar a Praia Brasil hoje por aqui. E olha só, tá chegando mais mensagem aqui pra mim, rapaz. Essa aqui é diferenciada, ó. Essa daqui é diferenciada, DJ Anônimo pro John BXO. A música do momento é 6-7, mas com você eu preferia fazer o 69.
2: Que é muito forte.
1: Que isso, John XO, rapaz do céu. Tá, ó. Tá um fogo. Nem parece que gosta de sentar em homem, né, rapaz, olha esse chat aqui. Que é isso daqui, ó? 69, 69. Eu prefiro 6-7. Tem que prefere o 6-7, né, filho? Tem cada um, é gosto, rapaz. Olha só, olha, tô falando que esse pessoalzinho aqui, ó. Adam Kerr 69. Eu vou ler, tá no chat, ó. Little Girl 69. Adam Kerr 69. @, vou falar com gosto. Meet for famosa lua, prefiro 69. que é isso aqui? O povo tá. É gosto, né, gurizada? Tem gente que gosta do 6-7, tem gente que prefere o 69.
2: Nossa, é muito forte.
1: Vai tomando. Olha só, o que, que é isso? Anônimo pra Liz. Dona Liz, anonimato pra você, ó. Ó, esse daqui tem até efeito especial, viu? Até efeito especial, ó. Anônimo pra Liz. Ó, Liz, tem água no seu cabelo. Vai tomando, cuspidão, tá? Pela,
4: mano. Aê, piranha! 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

Que é isso aqui, rapaz do céu, olha só. Anônimos para as fãs do TZ. TZ nem é pedigree, mas tá na boca das cachorras.

0: Vou aproveitar o cuspidão, tá? Vou aproveitar o cuspidão no cabelo da Liz. Pra nós ouvir essa daqui, aumenta o som, bebê.
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2: mim. Cheia por outra, amor. 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
3: Caraca,
0: Lupe. Para, meu parceiro, arroba Tissur. Arroba Tissur, mandando 100 piletos pra nós. Obrigado pela corujinha também, o rei.

0: Sincera Mariotra, mano. Ai, caralho.
1: Tá comendo a perereca.
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3: Eita, Praia Brasil, vem contigo, vem comigo, vem com nós. Aumenta o seu som. E agora são 21 horas e 10 minutos, vamos até as 22 horas de muita baguncinha. Vem chegando, vem colando, vem participar aqui nessa baguncinha. E dessa vez estão ligando pro DJ, viu? Estão ligando pro DJ, estão ligando pro... Alô, alô. Quem é que lembra dessa aí, Fê? É o pancadão que tá tendo, estão ligando pro DJ porque é o seguinte. Ligaram pro DJ e estão falando pra chamar o bombeiro. Ligaram aqui pro DJ Troia e estão falando pra chamar o bombeiro, mas o bombeiro esse vai vir se vocês chamarem ele, viu? Se vocês chamarem o bombeiro vai vir. E o grosso vai entrar. Então prepara aí, HR, prepara a Praia Brasil. Vamos incendiar essa Praia Brasil hoje pra espantar todos os pockets que tá tendo aqui na sala. Pra dar aquela esvaziada pro celularzinho ali, ó. Que não tá aguentando nada. Espeta no carregador. A bateria tá inchada. Você dá um tapa, a bateria cai pra trás. O celular desliga sozinho. Esse tipo de celular, esse tipo. Não vai aguentar o pancadão aqui da Praia Brasil. Então, ao som. Ao som da última trombeta. Ao som do bombeiro. Eu quero que você jogue muito fogo aqui na Praia Brasil. Vamos incendiar a Praia Brasil. No final do tambor, então prepara.
4: Ele gosta.
3: Repara que vamos incendiar a Praia Brasil. Bota muito fogo nessa Praia Brasil. 3, 2, 1.

0: Elton.
1: Alô, meu parceiro Fly High Night. Arroba Fly Underline High Underline Night, mandando 100 piletes de gorjeta pra nós. Tamo junto, gato. Obrigado pela gorjeta. Primeiro ao vivo teu que eu tô vendo, brabo. Seja muito bem-vindo, meu parceiro DJ Troia. É o locutor conhecido como Bruxo dos Ao Vivos, tá?
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0: Vai tomar o Praia Brasil, 85 pessoas sintonizadas, botando fogo na porra toda. Coisa boa, coisa maravilhosa, é o seguinte, tá chegando aqui pra mim, rapaz do céu, o que que é isso aqui? Adam Kerr chegou com os dois pés no peito aqui do DJ Troia e falou bem assim, Troia tá sem grave. Ela chegou assim e falou assim, Troia, tá sem grave, eu quero grave.
1: Você quer grave, minha amiga? Você quer o pancadão, minha amiga? É isso que você quer? Aumenta o som, hein? Toca pra mim.

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1: Meu Deus do céu, o que, que é isso aqui? Praia Brasil, que noite maravilhosa. Se você não mandou seu anônimo, fica à vontade, manda aqui pra nós, o meu particular, arroba dj.troy. E lógico, se você não me segue, pelo amor de Deus, meu amigo, pelo amor de Deus. Segue o DJ Troy, que o DJ Troy te segue de novo pra gente ficar ali na friend list, fechou, bebê? É o seguinte, tá chegando o anônimo rata aqui pra M. Bruno. Cadê M. Bruno aí? Cadê M. Bruno aí? M. Bruno aí, cadê tu? Cadê tu? Bota as caras, vai te buscar, fia. Se a M. Bruno tiver na sala, que se não tiver, meu amigo, bota a tela pra gravar que você vai mandar pra ela depois lá no Zip Zop, viu? Anônimo pra M. Bruna. Quero oferecer uma música pra minha amiga. Mais ou menos assim, ó. Meu Deus do céu.
2: Nossa.

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1: Lua, lua, lua, lua, que é isso? Lua, esse teu chat aqui, ó. Olha, vai tu.
2: É muito forte.
1: Eu só vendo esse chat de vocês, hein?
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0: caralho.
1: Essa é pra você que tá dependente desse café da manhã, minha amiga. Você que tá com tenderem, que tá com saudade, tá com vontade, entendeu?
2: Eu sinto nelas.
1: Você que é pra você ouvir, ó.
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1: É essa, man.
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1: É isso, vai tomar. 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
1: Rapaz do céu, o Grosso tá entrando aqui na Praia Brasil hoje, nessa noite maravilhosa, que eu vou ter que tocar outra aqui, pelo amor de Deus.
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1: mim. Olha que tem pedido chegando por aqui agora, tem anonimato também. Que é isso aqui? Olha só, anônimo pra Liz da França. Liz, você não é doce, mas eu queria te provar, hein?
4: Ai, nossa.
1: O Grosso, meu amigo. O Grosso começa assim, começa no doce, vai chegando, convocudinho, chama pra não sei o quê, vamos dormir junto, bababá, webzinho, calzinho, daqui a pouco o pau tá aturando, né? Daqui a pouco a Liz, né, Liz?
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1: Vai ou vai, Liz? Vai ou vai, Caronimato?
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1: Olha só, tá chegando aqui um anônimo pra Ibandoleira, bandoleiro! Agora a bandoleira tá por aqui chegando assim, ó, mais ou menos assim, anonimato pra ela, viu? Anônimo pra bandoleira. Leilão da bandoleira, quem dá mais? A Ibandoleira está solteiríssima e eu virei a empresária dela hoje. Mandem os melhores atributos de vocês pra ver quem merece uma chance e dedica aquela música braba pra ela. Então, bandoleira! Tão dando tiro, bandoleira, tão dando tiro, fia!
4: Meu Deus, tá dando tiro,

0: Que isso, bandoleira? É verdade isso aqui ou fake news?
1: Ô, bandoleira, fala com a gente aqui, porque acho que eu tô empresário. Tô empresário, tá querendo botar no teu aqui, minha opa, amiga. Aqui, ó.
2: É muito forte.
1: É muito forte.
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0: Vai tomar!
4: Nossa, bicha! DJ Troy tá espancando muito, o que é isso?
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6: Gatinho, dança!
0: Nossa, bebê, que é isso?
1: Coração!
0: Não, vamos puxar, vai!
1: Vai ser!
0: Não, peraí, vamos puxar o coral, vamos ficar antenado aqui na mesma sintonia, filho. Vamos ficar antenado aqui na mesma sintonia, então pra você, meu bem, que tá fazendo amor. Tá fazendo amor, tá distribuindo amor aqui na Praia Brasil, distribuindo amor no HR, e eu não queria falar nada, mas tem gente aí que tá distribuindo amor até demais, viu? Tá te distribuindo amor até demais aqui no HR. E vai vir a Nono, cadê os anônimos aí? Cadê os anônimos de quem tá distribuindo amor pra todo mundo aí, ó? Puxa o coro, DJ, mais ou menos aí.

0: O efeito ficou fino pra caralho, né, filho?
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1: Pois é.

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0: Posso ter dado pra geral, mas é você que eu amo. Você tá lembrando de alguém aqui no HR? Você tem algum nome que passou pela sua cabeça com essa frase? É. Não é fácil, meu amigo. Haja coração, HR. Haja.
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0: Babaca, ele tomou babaca na cabeça, filho. Olha. Meu Deus do céu. Eu quero a roupa, eu quero o nome, ó. Pelo amor de...
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0: Que é isso aqui, não? Pelo amor de Deus, olha. Eu não tô acreditando o que tá acontecendo aqui no meu particulation aqui. O que que tá acontecendo aqui no meu privado aqui do DJ Troy? É, né? Rapaz do céu, tá chegando aqui mais um anonimato pra dona Liz. Liz, você tá com mel, Liz? Qual que é o esquema?
2: É muito forte.
0: Você tá com mel? Você tá com mel adocicado, isso mesmo? Nossa. Que é isso? Vai tomando mais um anonimato aqui, dessa vez aqui pra dona Liz. 100% anônimo. Pra você pegar, ouvir e apreciar, Liz. Coisa simples, coisa rápida, coisa direta, tá?
3: Anônimo pra Liz. Gata, eu acabei de ver o seu perfil, mas eu me apaixonei. Você não é uma laranja, mas eu queria te chupar todinho.
0: É isso, dona Ali! Vai tomando no piquezinho! Rapaz! Quando o mel é sempre bom, a abelha sempre volta pelo jeito, né?
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0: Anônimo pra Botecaf. Ei, gatinha, deixa eu te mostrar qual é o sabor de um suco de cenoura, mas a minha cenoura é diferente, hein?
1: É muito forte.
0: Aê! Anônimo pra Gegodóis. Meu Deus, me perdi na sua beleza igual uma poeira cósmica. Mais linda da galáxia, olha, romântico. Eita, dona Liz, olha só, hein? Anônimo pra essa tal de Liz. Abre esse perfil que tá deixando o resto dos homens tudo curioso. O merchan tá grande demais, eu também quero, ok?
2: Ele gosta.
0: Eita, minha amiga, vai tomando.

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1: Ah, rapaz, o grosso tá entrando aqui nesse ao vivo maravilhoso aqui da Praia Brasil, 90 pessoas sintonizadas. Que isso, praia? Rapaz, não é por nada não.
2: É muito forte.
1: Não é por nada não, mas eu falo pra vocês, DJ Troy, que ele tem um olhar aqui, o olhar do Galvão. Galvão. Galvão Bueno aí é foda, né? Do Gavião, né? Meu Deus do céu, o que é isso aqui, rapaz? Isso aqui tá melhor que Tinder, viu? O HR aqui tá funcionando melhor que Tinder, pelo jeito. Meu amigo, é o seguinte, ó. Eu quero que você aumente seu som agora. Eu quero que você aumente seu som agora, mas eu quero falar só com você que quer se divertir. Uma emoção de 23, viu? Uma emoção de 23 centímetros. É só com você que eu quero falar. Você que tá disposta. A emoção é grande, hein?
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0: Apaga a luz. Apaga a luz, Praia Brasil.
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2: Vamos lá.
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0: Agora, bobezinha, aproveita, querida, que você vai pagar o triplo do caríssimo.

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1: Ai, meu Deus do céu, olha só meu particular anônimo pra Fefe. Se liga, Fefe, vou bem roubar a Kat de você. Eita porra, o pautora.
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1: Vem contigo, vem comigo, vem com nós, vem com o teu DJ. Vamos fazer o seguinte, uma combinadinha maravilhosa. Praia Brasil lotada por aqui hoje. Muita baguncinha com o DJ Troia Bibo. Vamos fazer aqui aquela interaçãozinha maravilhosa, viu? Pega agora, minha amiga, para tudo. Para tudo, para tudo, para tudo que você tá fazendo agora nesse exato momento. Solta o dedinho aqui do chat e vem comigo, viu? Acompanha o teu DJ, ó. Clica lá no bonequinho do DJ Troia, lá ele, Pro Max.
2: É muito forte.
1: Arroba DJ.Troia, tô aqui, ó, no canto do DJ, aqui, ó, fazendo uma macarena, um homem cinza sem olhos. Os teus olhos eu deixo pro perfil, viu? Ui, essa foi. Não, essa foi boa, vai. Foi meio game aí. Foi meio game, mas foi boa, né? Sem olhos no HR, porque os olhos eu deixo pra você no meu perfil.
2: Muito forte.
1: Que isso, pai? Calma. Vou entrar na brincadeira também. Então faz o seguinte, vai lá no perfil do DJ Troia, arroba DJ.Troia, entra lá agora, vai lá no perfil dele e você vai ver lá, ó, entrou no perfil, vai estar ali, ó, DJ Troia, bruxo dos ao vivo. Primeiramente, se você não me segue, segue nós agora pra você não perder nenhuma baguncinha, fechou? Em seguida, já vem aqui como? 5 fotos do DJ fixada, a sexta foto, que é a foto mais recente, vai lá e solta o dedão no like pra interagir aqui na Praia Brasil, fechou? Então vai lá, vai lá, vai lá, vai lá. Tô brincando não, filha da puta. Vamos lá, caralho. Vambora, filha da bola. Apanhar, viu, amigo? Vai lá no perfil do DJ Troia agora. Entra lá no perfil. Vai lá na sexta foto. Passa 5 fotos do DJ fixada. Na sexta ali, a foto mais recente. Vai lá, solta o dedão no like. Solta seu comentário. Vamos interagir. Vamos fazer aqui a sua interação. Vamos fazer aqui aquela baguncinha maravilhosa. Fechou? Manda lá pra nós. Vai lá no perfil do DJ. Arroba DJ.Troia. Vai lá no perfil. 1, 2, 3, 4, 5 fotos fixadas do DJ. Sexta foto aqui, ó, postada. Print. Print aqui presente da gente soltando fogo aqui na Praia Brasil agora em pouco, viu? Agora em pouco chamamos bombeiro daquele jeito, daquele nível, daquele modelete troiano brasileiro, viu? Vai lá, solta o dedo no like, vamos interagir, vamos dar uma olhada quem que tá interagindo aqui conosco. Vai lá, arroba DJ.Troia. A penúltima foto, meu amigo. A última foto postada mais recente, ó, DJ High curtiu a publicação. Meu parceiro DJ High curtindo, tamo junto demais, comentando, bora, é nóis, meu parceiro. Alô, dona Lítio, tá na casa também, presente lá. Lítio curtindo a publicação, meu parceiro Klaus Lindo curtindo a publicação também. Alô, Katia Dani, obrigado pelo seu like. Klaus Lindo comentando por aqui, vários foguinhos. Lítio comentando, DJ Troia sempre... Eita. DJ Troia sempre tocando mal pra nós daquele jeito. Lá ele, viu?
2: Bafa, é muito foda.
1: Lá ele, viu? Pro Max, dona Lídia.
3: DJ Troia, toca pra mim.
1: Katia Dani, só curti porque fui ameaçada. E ó, vou ameaçar de novo, hein?
3: Quem não ir no último post do DJ Troia agora, entra no perfil, passa as fotos fixadas, tá lá o post mais recente, vai o quê? Vai engravidar mês que vem, viu? Vai engravidar mês que vem, tá?
1: Bora que bora, olha só, meu parceiro Klaus Lindo seguindo por aqui. Obrigado pelo seu follow, meu parceiro Klaus, dona Hero Off, curtindo a publicação, tamo junto demais. Hero Off comentando vários fogos por aqui. Na Praia Brasil, Little Gun, nossa Troiette, number one na casa. Curtindo a publicação e comentando, hashtag DJ Troia, muitos fogos, hashtag DJ Troia, muitos fogos, que é isso. Tamo junto demais, meu parceiro Malzinho tá na casa, do Malzinho, obrigado pelo seu like na publicação. Underline Stephanie também tá na casa curtindo a publicação. Tamo junto demais, saindo Pankadovski, fazendo aqui sua presença aqui no post do DJ Troy. Já comentando daquele jeitão, o melhor de todos, um foguinho, quem é isso? Aí eu fico. Aí eu sempre fico apaixonado, Stephanie.
2: Bafa, é muito forte.
1: Aí eu não... É muito forte. Alô, Malzinho comentando, vrau, muitos fogos por aqui, tamo junto demais, obrigado pelo seu comentário, meu TT. Olha só, Levi por aqui, curtindo a publicação também. Livi RS curtindo a publicação, Levi comentando, eu te amo, DJ Troia. Eu também te amo, bebê, te dá um beijo em você aqui, ó. Agora eu vou fazer igual a Lisa, ó. Entendeu? Pra dar um... Tem aquela música, vou cuspir na sua cheia.
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1: Olha só, Adam Kerr. Que é isso, Adam Kerr, curtindo aqui a publicação. Tamo junto demais, Adam Kerr. Obrigado pelo seu like. Nordic End, curtindo a publicação. Comentando aqui, show demais esse DJ. Que é isso, gatão. Tamo junto demais. Segue nós aí, que precisa de volta daquele jeitão. É aquele modelo troiano. Mila47, administradora por aqui, curtindo a publicação. Obrigado pelo seu like. Alô, minha parceira, fechou os curtindo a publicação. Dona Simba fazendo aqui a sua presença também. Meu parceiro Panda, obrigado pelo like, Panda. Obrigado, Coveiro, pelo público aqui também. Coveiro, toca minha música, safado. Rapaz, esses pedidos aqui foram fortes. Opa, demais, viu?
2: É muito forte.
1: Não sei se vai dar tempo não, viu? Olha só, Simba comentando por aqui também, quero minha música. Essa aqui vai dar tempo, hein? Essa aqui vai dar tempo, que já tava no sequencial. Ju F curtindo a publicação também, underline Anne, obrigado pelo seu like. Ju F, que isso? Ô, Ju F, aqui é fã ou hater, ó? Vou ler aqui pra vocês, tá? Ju, underline F, botou assim, Matt Fofo e Chola. Ô, minha amiga. Ô, minha amiga, aí você... Vai sobrar nada pra ela, tá? Pelo amor de Deus. Olha. Abre esses comentários da sua foto pra ver, pra eu comentar. Não posso, pessoal. Não posso. Não posso que dá ruim, entendeu? Não posso que dá B.O. Se eu abrir a confusão. Se eu abrir a confusão, garantida. Deixa só dando like, fechou? Underline Liz, curtindo a publicação por aqui. Olá, Lona Liz, tamo junto demais. Comentando vários emojis aqui de assustado. Assustaram com a quantidade de anônimos. O melzinho doce, meu Deus do céu, rapaz. Cara, tão querendo aí fazer o famoso Ying Yang, mais ou menos assim, o Ying Yang de vocês.
4: Para! 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
1: Os anônimos tão querendo. Olha só, vários comentários aqui do meu parceiro Fly, tamo junto demais, Fly Nights, curtindo aqui a publicação, comentando também, curtindo aqui. Olha só, Dona Lítia, eu não gostei, falou que é outra Toyete número 1, sendo que eu tô aqui desde tudo era mato, tô devastada. Aí, ó, tá vendo?
3: Tá vendo que eu não abro o comentário que dá cagada, entendeu, Lítio? Você também, você é a Troiete número 0, a que tava desde o início, tá?
1: Você, ele no lugar, vocês duas moram no meu coração, minhas amigas. Tamo junto demais, olha só, você que não interagiu com nós, vamos lá, pô, @dj.troia, vai lá no perfil, 1, 2, 3, 4, 5 fotos fixadas do DJ na sexta foto mais recente. Vai lá, deixa o seu comentário, deixa o seu like. Vamos curtir música daquele jeitão, naquele modelinho troiano.
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1: Um salve pro meu parceiro Nordic Angel. Anônimo pra Yerika, meu amor, você não é parada cardíaca, mas quando eu te vi, meu coração até errou as batidas. Anônimo pra Liz, você não é um bife, mas eu queria te pôr na chapa, tô falando,
2: Liz. É muito forte.
1: Tô falando pra você, Liz. Larga meu parceiro, Tissura! Arroba de estudo, batendo 60 piletes pra nós, obrigado pela gorjeta.

0: posição da posição da Hub é o seguinte, ó. Quem era das antigas mesmo? Como diz minha amiga Troiete, né? Quem era Troiete das antigas? Eu sabia que essa aqui era do DJ, hein? Essa música aqui era minha, hein? Quem conhece, conhece. Quem não conhece, aumenta o som.
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1: Esfregues, roça.
2: Ixi, Maria, que é isso aqui, rapaz do céu?
1: Esfregues, roça.
2: O grosso tá chegando aqui, rapaz.
3: Muito foda, famoso.
2: Olha só! Arroba Miro Underline White mandando 50 piletes pra ele nós. Gosta. Tamo junto demais, obrigado, bebê, pela gorjeta.
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2: Pra gente finalizar o sequencialzinho.
5: DJ Brian!

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2: 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Vai, Troy.
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1: Rapaz do céu, é o seguinte, tamo junto demais. Agora são 22 horas aqui em ponto, 22:02, na verdade. E o DJ Troy, eu queria agradecer a presença de todo mundo, de todos vocês que vieram aqui fazer essa baguncinha, movimentar esse servidor brasileiro aqui na Praia Brasil hoje. Um beijo no beijinho, um beijo no beijinho é complicado, meu Deus. Um beijo na bochechinha de vocês, tamo junto demais, queria agradecer a presença de todos. É sempre um prazer aqui tocar pra vocês, lá ele,
3: é
1: pro
3: Amar. Muito forte.
1: Se você não segue o DJ Troy, pelo amor de Deus, segue a gente, que a gente te segue de volta. E lógico, vai lá na última foto do DJ e solta o seu dedão no like. Postamos agora, ali, ó, agora é pouco, 25 minutos atrás, a foto aqui na Praia Brasil. 90 pessoas sintonizadas aqui, com muitos fogos aqui no bombeiro. Vai lá e solta o dedão no like, fechou? Tamo junto demais, DJ Troy, vai indo nessa. Queria agradecer a presença de todo mundo, vocês. Um beijo no coraçãozinho. Eu vou indo nessa, um beijo na sua bochecha esquerda. Um beijo na sua bochecha direita. E um beijo da sua imaginação permitir, viu? Valeu, falou!
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1: 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Viaja aí, ó.

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2: a magia da sua rádio. É isso, hein? Deixa eu ver aqui, ó. Graças a Deus eu trouxe a fazer ao vivo, que em condição. Ai, gente, Brasil, né? Servidor brasileiro. Diz a lenda que o passarinho que chegou pra mim falou assim, ó. Ou é com treta, ou é com ao vivo, que quem funciona será no ano da minha frente, certo?

0: É, amor, ficou muito boa a sala, hein, Yuri? Que isso, hein? Ficou boa essa sala aqui, dá vontade de eu tomar uma cachaça, ó. Só na prateleira ali, ó, vários campares ali no andar de baixo ali. Coisinha boa, viu? Coisinha boa.
1: Muito forte.
0: Eu vou dar um tempinho, vou dar mais uns minutinhos aí. Daqui a pouquinho vai ter aquela abertura naquele padrão, fechou? E quando bora, povo, xinga o Troia. Não, posso xingar o Troia? Pode, vai. Então vai. Vai, xinga, vamos ver. Então vê se tem coragem. Então vem.
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0: Giração. Ô, N, meu bem, meu amoreco. Só uma sugestão pra você, se conseguir mudar o nome da sala, porque a galera não tá achando, tá? Tá tipo assim, Beco 017, tracinho, DJ Troy ao vivo, entendeu? Ou vice-versa, você que manda, meu bem.
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1: Vai tomando, bebê, naquele piquezinho pra nós testar o som aqui, viu? Testar o som do boteco, tomar uma geladinha. Uma geladinha só pra gente conversar um pouquinho melhor, né? Naquele nível. Ui,